0: memiliki kedekatan dengan negara tersebut.
1: Eu acho que é uma escolha que faz bastante sentido. Ela veio de uma instituição de Foz, então pode se dizer que ela tem uma afinidade com a Argentina, então até que faz bastante sentido.
0: Final Piala Dunia antara Argentina dan Spanyol akan berlangsung di Stadion MetLife New Jersey, Amerika Serikat pada Senin dini hari waktu Indonesia. Kita nantikan apakah prediksi Poti tepat atau meleset nih.